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0: Boa noite, são 2 horas. 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

0: boa noite, são 3 horas. 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
1: São aí, rodamos, merece isso. Flui.
2: Comenta o vídeo, mano. Muito obrigado.

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0: Boa noite, são 4 horas. 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

0: Bom dia, são 6 horas.
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0: Bom dia, são 7 horas.
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0: Bom dia, são 8 horas.
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0: Bom dia, são 9 horas.
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0: Bom dia, são 10 horas. 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A Câmara Municipal de Covilhã aprovou na reunião privada do Executivo de dia 1 de outubro a adesão do município à Rede Europeia de Cidades para a Saúde Mental, uma plataforma de cooperação entre cidades europeias dedicada à definição e partilha de políticas públicas nesta área. A rede foi constituída oficialmente em outubro de 2025 em Barcelos e tem como principais objetivos colocar a saúde mental nas agendas das políticas locais, combater o estigma associado à doença mental e promover a cooperação entre municípios, nomeadamente através da partilha de conhecimentos, boas práticas e experiências de intervenção. No final da reunião do Executivo, o Presidente da Câmara da Covilhã, Hélio Fazendeiro, explicou que a adesão permitirá ao município integrar uma rede de cidades que trabalha de forma colaborativa nesta área. Hélio Fazendeiro destacou ainda a possibilidade de a participação na rede permitir ao município conhecer outras experiências e criar novas oportunidades de intervenção.
1: O município vai fazer parte da criação desta rede europeia, que envolve um conjunto de cidades que colaborativamente estão a encarar as políticas públicas na área da saúde, no que diz respeito à saúde mental, procurando com esta rede não só criar oportunidades de boas práticas, de partilha de boas experiências, mas também de aprendizagem e, eventualmente, partilhar oportunidades de financiamento para estes projetos, para estas políticas públicas na área da saúde mental, que é cada vez mais importante e relevante no mundo em que vivemos.
0: A rede conta com municípios de vários países europeus, incluindo Portugal, Espanha, França, Grécia, Hungria e Países Baixos, promovendo a cooperação entre cidades em áreas como a prevenção, intervenção precoce, reabilitação psicossocial e promoção dos direitos das pessoas com doença mental. O programa Põe-te a Andar, promovido pela União das Freguesias de Covilhã e Canhoso, encerra a edição deste ano com uma quarta caminhada marcada para dia 30 às 20h30. A iniciativa terá a participação do Grupo Desportivo da Mata e pretende uma vez mais juntar a prática de atividade física ao convívio e à descoberta do território. A concentração dos participantes está marcada para a sede da União das Freguesias de Covilhã e Canhoso. A participação está sujeita à inscrição prévia, sendo oferecida uma gola aos participantes. Ao longo deste ano, as caminhadas do Põe-te a Andar mobilizaram centenas de pessoas numa iniciativa que procurou incentivar estilos de vida mais saudáveis e criar momentos de convívio entre a comunidade. A caminhada de dia 30 de outubro assinala o encerramento da edição deste ano, mas a iniciativa deverá ter continuidade no próximo ano. A União de Freguesias convida à participação. A segurança e vandalismo foi um dos temas debatidos na Assembleia Municipal da Covilhã por proposta do Grupo Municipal do Chega, que alertou para queixas da população e consumo de drogas em espaço público. Amadeu Alberto, líder da bancada, revelou-se preocupado durante a sua intervenção relativamente à segurança do município, sendo que chegam constantemente várias queixas de moradores, nomeadamente de vandalismo.
2: A Covilhã está a fazer tudo o que pode fazer para garantir que os cidadãos se sentem seguros, porque aquilo que chega até nós, enquanto eleitos municipais, é preocupante. Chegam-nos queixas de moradores, queixas de vandalismo, queixas de desacatos, queixas de ruídos e conflitos durante a noite, queixas relacionadas com consumo de estupefacientes em espaço público, queixas de degradação de espaços comuns e chegam-nos, sobretudo, queixas de pessoas que dizem sentir que os problemas são comunicados, mas que as respostas tardam em aparecer.
0: O eleito alertou para a situação do bairro das Nogueiras, no Teixoso, onde nas últimas semanas têm sido muitos os relatos por parte de moradores devido a conflitos, violência e operações policiais.
2: O caso do bairro das Nogueiras, no Teixoso, é particularmente elucidativo. Nas últimas semanas têm sido divulgados relatos de moradores sobre conflitos, violência, ameaças, problemas relacionados com droga e operações policiais no bairro. A própria Câmara Municipal reconhece a existência de situações de degradação dos espaços públicos e comuns agressões e episódios de pequena violência. E sabemos que existem reuniões regulares entre o município, forças de segurança, Ministério Público, Segurança Social, Saúde, Educação, CPCJ e outras entidades. Muito bem, mas pergunto eu, qual é o resultado concreto dessas reuniões? Porque o cidadão não vive de reuniões, o cidadão vive de resultados. Se há meses que se reúnem várias entidades, mas os moradores continuam a denunciar problemas de segurança, então temos de ter coragem de perguntar o que está a falhar.
0: Outro dos assuntos levantados pelo líder da bancada do Chega está relacionado com o consumo de drogas em locais públicos, sendo que têm recebido queixas de moradores.
2: Chegam-nos queixas de moradores que relatam consumo de drogas em locais públicos. E aqui quero ser muito claro. Não estou a afirmar que todas estas denúncias correspondem a crimes de tráfico. Não estou a identificar pessoas, não estou a acusar grupos. Estou a dizer que existem cidadãos que estão a denunciar estes comportamentos às instituições e essas denúncias têm de ser verificadas. Porque uma coisa é alguém consumir estupefacientes num espaço privado. Outra coisa é um morador, uma família ou uma criança ser confrontado diariamente com consumo de estupefacientes na rua, junto a edifícios, equipamentos ou espaços frequentados pela população.
0: O deputado deixou ainda algumas questões ao Presidente da Câmara Municipal da Covilhã, como quantas queixas chegam ao município sobre o consumo de drogas em espaços públicos e se existem locais identificados como problemáticos e que medidas preventivas está a autarquia a tomar. Quanto à questão do vandalismo, Amadeu Alberto chamou a atenção para a queixa-crime que a Câmara apresentou relativamente a atos de vandalismo e incitamento ao ódio que atingiram diferentes espaços públicos na cidade.
2: Foram afetadas obras de arte urbana, murais e equipamentos públicos. Ora, isto é uma consequência muito simples. Quem paga a reparação somos todos nós. É o dinheiro dos impostos dos covilhanenses. Um banco destruído não é apenas um banco, é dinheiro público. Uma parede vandalizada não é apenas uma parede, é dinheiro público. E um equipamento danificado não é apenas um equipamento, é dinheiro público.
0: O deputado mencionou que existe uma diferença entre reparar e prevenir, entre reagir e antecipar, dado que acredita que o município pode e deve fazer mais, como procedendo à colocação de iluminação onde é necessária e melhor manutenção dos espaços públicos. Vítor Reis Silva, líder da bancada do PCP, apelou às formas de prevenção, deixando claro que é necessário continuar a trabalhar e fazer uma intervenção social.
3: Nós aqui o que pensamos é que a segurança das populações, como há pouco eu disse, tem muito a ver com...
4: Terminou os 2 minutos, Sr. Deputado.
3: Com a proximidade das forças de segurança, que é a melhor forma de prevenção. Portanto, é necessário continuar a trabalhar e há aqui questões que também não têm a ver só com o caráter securitário da coisa ou da intervenção, há aqui intervenção social que tem que se introduzir no sentido de apoiar, enfim, famílias estruturadas, grupos sociais de risco, que era importante que a Câmara Municipal aí, através do seu serviço, desenvolvesse a sua ação.
0: João Bernardo, do CDS-PP, que substituiu Adolfo Mesquita Nunes na sessão, considerou que é necessário olhar para o tema de forma séria e correta e perceber o que é que a autarquia está a fazer para resolver a situação, bem como as medidas em concreto. Por parte do PSD, Ana Simões afirmou que o importante é continuar a refletir com responsabilidade, questionando o Presidente da Câmara Municipal sobre o diagnóstico no Conselho.
5: O problema é que as pessoas começam a sentir insegurança e medo na Covilhã. E neste ponto devemos continuar a refletir com responsabilidade, mas de forma mais efetiva e no terreno junto das populações. O Grupo Municipal do PSD nesta Assembleia pergunta ao Sr. Presidente: qual é o diagnóstico que o Sr. Presidente faz sobre a segurança no Conselho? O que está realmente a ser feito ou se pretende fazer para garantir a tranquilidade dos covilhanenses? O reforço de iluminação em locais de conflito prevê a colocação de videovigilância? Gostaríamos de saber, Sr. Presidente, quais são as medidas concretas que estão a ser tomadas nesta área para que os covilhanenses se sintam seguros na nossa terra.
0: Nuno Pedro, do Partido Socialista, revelou que não é aceitável o número de casos de vandalismo que se têm presenciado, bem como o consumo de estupefacientes nos espaços públicos.
6: E nesse sentido, não é de facto aceitável que hajam atos de vandalismo como aqueles que temos presenciado, o consumo de estupefacientes. Outro tipo de criminalidade deve ser combatido e, na medida do possível, deve ser de facto prevenido. A questão aqui é uma questão também muito das atribuições e do contributo, de facto, que cada um de nós pode dar para esta temática. Porque se é verdade que todos nós concordamos que isto é um assunto sério e que deve ser encarado com seriedade, é também verdade que há um conjunto de atribuições que não são da Câmara Municipal e também é verdade que o contributo seria tanto melhor quanto as ideias que nós trouxéssemos para este debate, todos e cada um de nós.
0: O Presidente da Câmara Municipal da Covilhã, Hélio Fazendeiro, deixou o seu parecer ao debate, afirmando que relativamente ao primeiro semestre há um crime que tem crescido e a segurança na cidade continua a ser um bem inalienável.
7: Há um crime que tem crescido, que são os crimes eletrónicos, os crimes informáticos, das burlas, aquelas coisas que agora já não são olá pai ou olá mãe, já há umas coisas mais sofisticadas, mas esses são os únicos crimes que têm de facto crescido. De resto, Sr. Deputado, os números, pode haver outra coisa que é a perceção. E a perceção é construída, porventura, muitas vezes pelas notícias, pelas redes sociais, a segurança é um pouco isso. Nós não precisamos ter sido assaltados para nos sentir inseguros. Nem precisamos sequer ter conhecido ninguém que tenha sido assaltado para nos sentirmos inseguros. Enfim, é uma perceção. E, de facto, aquilo que hoje temos é que os números, o que nos dizem é que a segurança na Covilhã continua a ser um bem inalienável. Apesar disso, nós acompanhamos naturalmente com preocupação todas as manifestações, todos os relatos que nos chegam e as preocupações que nos chegam de toda a gente. E já o dissemos várias vezes aqui na nossa Assembleia, é por isso que melhoramos e estamos a melhorar na iluminação pública, é por isso que estamos a trabalhar estreitamente com as Forças de Segurança no Conselho Municipal da Segurança para avaliar as necessidades de videovigilância.
0: Hélio Fazendeiro garantiu ainda o acompanhamento através daquilo que são os instrumentos do município, como o horário das festas e autorizações, de modo a entender também que a Covilhã é uma cidade académica, sem nunca esquecer o descanso de todos os cidadãos. Recordar que no início da sessão, Francisco Farias, da bancada do Chega, apresentou um esclarecimento informando que o tema escolhido para o debate não tinha sido discutido nem aprovado pelo grupo municipal. O deputado admitiu não ter sido consultado, daí não existir do seu lado uma preparação do tema. Ainda antes do início da intervenção do público, Francisco Farias abandonou na Assembleia Municipal, que, recorde-se, decorreu no dia 28. É o ponto final nas notícias. Eu desejo-lhe a continuação de excelente sábado.

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0: Bom dia, são 11 horas.
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0: Bom dia, são 12 horas.
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0: Boa tarde, são 13 horas.
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0: Boa tarde, são 14 horas.
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0: Boa tarde, são 15 horas. 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A Câmara Municipal de Covilhã aprovou na reunião privada do Executivo de dia 1 de outubro a adesão do município à Rede Europeia de Cidades para a Saúde Mental, uma plataforma de cooperação entre cidades europeias dedicada à definição e partilha de políticas públicas nesta área. A rede foi constituída oficialmente em outubro de 2025 em Barcelos e tem como principais objetivos colocar a saúde mental nas agendas das políticas locais, combater o estigma associado à doença mental e promover a cooperação entre municípios, nomeadamente através da partilha de conhecimentos, boas práticas e experiências de intervenção. No final da reunião do Executivo, o Presidente da Câmara da Covilhã, Hélio Fazendeiro, explicou que a adesão permitirá ao município integrar uma rede de cidades que trabalha de forma colaborativa nesta área. Hélio Fazendeiro destacou ainda a possibilidade de a participação na rede permitir ao município conhecer outras experiências e criar novas oportunidades de intervenção.
1: O município vai fazer parte na criação, vai fazer parte da criação desta rede europeia, que envolve um conjunto de cidades que colaborativamente estão a encarar as políticas públicas na área da saúde, no que diz respeito à saúde mental, procurando com esta rede não só criar oportunidades de boas práticas, de partilha de boas experiências, mas também de aprendizagem e, eventualmente, partilhar oportunidades de financiamento para estes projetos, para estas políticas públicas na área da saúde mental, que é cada vez mais importante e relevante no mundo em que vivemos.
0: A rede conta com municípios de vários países europeus, incluindo Portugal, Espanha, França, Grécia, Hungria e Países Baixos, promovendo a cooperação entre cidades em áreas como a prevenção, intervenção precoce, reabilitação psicossocial e promoção dos direitos das pessoas com doença mental. O programa Põe-te a Andar, promovido pela União das Freguesias de Covilhã e Canhoso, encerra a edição deste ano com uma quarta caminhada marcada para dia 30 às 20h30. A iniciativa terá a participação do Grupo Desportivo da Mata e pretende uma vez mais juntar a prática de atividade física ao convívio e à descoberta do território. A concentração dos participantes está marcada para a sede da União das Freguesias de Covilhã e Canhoso. A participação está sujeita à inscrição prévia, sendo oferecida uma gola aos participantes. Ao longo deste ano, as caminhadas do Põe-te a Andar mobilizaram centenas de pessoas numa iniciativa que procurou incentivar estilos de vida mais saudáveis e criar momentos de convívio entre a comunidade. A caminhada de dia 30 de outubro assinala o encerramento da edição deste ano, mas a iniciativa deverá ter continuidade no próximo ano. A União de Freguesias convida à participação. A segurança e vandalismo foi um dos temas debatidos na Assembleia Municipal da Covilhã por proposta do Grupo Municipal do Chega, que alertou para queixas da população e consumo de drogas em espaço público. Amadeu Alberto, líder da bancada, revelou-se preocupado durante a sua intervenção relativamente à segurança do município, sendo que chegam constantemente várias queixas de moradores, nomeadamente de vandalismo.
2: A Covilhã está a fazer tudo o que pode fazer para garantir que os cidadãos se sentem seguros, porque aquilo que chega até nós, enquanto eleitos municipais, é preocupante. Chegam-nos queixas de moradores, queixas de vandalismo, queixas de desacatos, queixas de ruídos e conflitos durante a noite, queixas relacionadas com consumo de estupefacientes em espaço público, queixas de degradação de espaços comuns e chegam-nos, sobretudo, queixas de pessoas que dizem sentir que os problemas são comunicados, mas que as respostas tardam em aparecer.
0: O eleito alertou para a situação do bairro das Nogueiras, no Teixoso, onde nas últimas semanas têm sido muitos os relatos por parte de moradores devido a conflitos, violência e operações policiais.
2: O caso do bairro das Nogueiras, no Teixoso, é particularmente elucidativo. Nas últimas semanas têm sido divulgados relatos de moradores sobre conflitos, violência, ameaças, problemas relacionados com droga e operações policiais no bairro. A própria Câmara Municipal reconhece a existência de situações de degradação dos espaços públicos e comuns agressões e episódios de pequena violência. E sabemos que existem reuniões regulares entre o município, forças de segurança, Ministério Público, Segurança Social, Saúde, Educação, CPCJ e outras entidades. Muito bem, mas pergunto eu, qual é o resultado concreto dessas reuniões? Porque o cidadão não vive de reuniões, o cidadão vive de resultados. Se há meses que se reúnem várias entidades, mas os moradores continuam a denunciar problemas de segurança, então temos de ter coragem de perguntar o que está a falhar.
0: Outro dos assuntos levantados pelo líder da bancada do Chega está relacionado com o consumo de drogas em locais públicos, sendo que têm recebido queixas de moradores.
2: Chegam-nos queixas de moradores que relatam o consumo de drogas em locais públicos. E aqui quero ser muito claro. Não estou a afirmar que todas estas denúncias correspondem a crimes de tráfico. Não estou a identificar pessoas, não estou a acusar grupos. Estou a dizer que existem cidadãos que estão a denunciar estes comportamentos às instituições e essas denúncias têm de ser verificadas. Porque uma coisa é alguém consumir estupefacientes num espaço privado. Outra coisa é um morador, uma família ou uma criança ser confrontado diariamente com consumo de estupefacientes na rua, junto a edifícios, equipamentos ou espaços frequentados pela população.
0: O deputado deixou ainda algumas questões ao Presidente da Câmara Municipal da Covilhã, como quantas queixas chegam ao município sobre o consumo de drogas em espaços públicos e se existem locais identificados como problemáticos e que medidas preventivas está a autarquia a tomar. Quanto à questão do vandalismo, Amadeu Alberto chamou a atenção para a queixa-crime que a Câmara apresentou relativamente a atos de vandalismo e incitamento ao ódio que atingiram diferentes espaços públicos na cidade.
2: Foram afetadas obras de arte urbana, murais e equipamentos públicos. Ora, isto é uma consequência muito simples. Quem paga a reparação somos todos nós. É o dinheiro dos impostos dos covilhanenses. Um banco destruído não é apenas um banco. É dinheiro público. Uma parede vandalizada não é apenas uma parede. É dinheiro público. E um equipamento danificado não é apenas um equipamento. É dinheiro público.
0: O deputado mencionou que existe uma diferença entre reparar e prevenir, entre reagir e antecipar, dado que acredita que o município pode e deve fazer mais, como procedendo à colocação de iluminação onde é necessária e melhor manutenção dos espaços públicos. Vítor Reis Silva, líder da bancada do PCP, apelou às formas de prevenção, deixando claro que é necessário continuar a trabalhar e fazer uma intervenção social.
3: Nós aqui o que pensamos é que a segurança das populações, como há pouco eu disse, tem muito a ver com...
4: Terminou os 2 minutos, Sr. Deputado.
3: Com a proximidade das forças de segurança, que é a melhor forma de prevenção. Portanto, é necessário continuar a trabalhar. E há aqui questões que também não têm a ver só com o caráter securitário da coisa ou da intervenção. Há aqui intervenção social que tem que se introduzir no sentido de apoiar, enfim, famílias desestruturadas, grupos sociais de risco, que era importante que a Câmara Municipal aí, através do seu serviço, desenvolvesse a sua ação.
0: João Bernardo, do CDS-PP, que substituiu Adolfo Mesquita Nunes na sessão, considerou que é necessário olhar para o tema de forma séria e correta e perceber o que é que a autarquia está a fazer para resolver a situação, bem como as medidas em concreto. Por parte do PSD, Ana Simões afirmou que o importante é continuar a refletir com responsabilidade, questionando o Presidente da Câmara Municipal sobre o diagnóstico no Conselho.
5: O problema é que as pessoas começam a sentir insegurança e medo na Covilhã. E neste ponto devemos continuar a refletir com responsabilidade, mas de forma mais efetiva e no terreno junto das populações. O Grupo Municipal do PSD nesta Assembleia pergunta ao Sr. Presidente: qual é o diagnóstico que o Sr. Presidente faz sobre a segurança no Conselho? O que está realmente a ser feito ou se pretende fazer para garantir a tranquilidade dos covilhanenses? O reforço da iluminação em locais de conflito prevê a colocação de videovigilância? Gostaríamos de saber, Sr. Presidente, quais são as medidas concretas que estão a ser tomadas nesta área para que os covilhanenses sintam seguros na nossa terra.
0: Nuno Pedro, do Partido Socialista, revelou que não é aceitável o número de casos de vandalismo que se têm presenciado, bem como o consumo de estupefacientes nos espaços públicos.
6: E nesse sentido, não é de facto aceitável que hajam atos de vandalismo como aqueles temos presenciado, o consumo de estupefacientes. Outro tipo de criminalidade deve ser combatido e, na medida do possível, deve ser de facto prevenido. A questão aqui é uma questão também muito das atribuições e do contributo, de facto, que cada um de nós pode dar para esta temática. Porque se é verdade que todos nós concordamos que isto é um assunto sério e que deve ser encarado com seriedade, é também verdade que há um conjunto de atribuições que não são da Câmara Municipal e também é verdade que o contributo seria tanto melhor quanto as ideias que nós trouxéssemos para este debate, todos e cada um de nós.
0: O Presidente da Câmara Municipal da Covilhã, Hélio Fazendeiro, deixou o seu parecer ao debate, afirmando que relativamente ao primeiro semestre há um crime que tem crescido e a segurança na cidade continua a ser um bem inalienável.
7: Há um crime que tem crescido, que são os crimes eletrónicos, os crimes informáticos, das burlas, aquelas coisas que agora já não são olá pai ou olá mãe, já há umas coisas mais sofisticadas, mas esses são os únicos crimes que têm de facto crescido. De resto, Sr. Deputado, os números, pode haver outra coisa que é a perceção. E a perceção é construída, porventura, muitas vezes pelas notícias, pelas redes sociais, pela... A segurança é um pouco isso, nós não precisamos ter sido assaltados para nos sentir inseguros, nem precisamos sequer ter conhecido ninguém que tenha sido assaltado para nos sentirmos inseguros, enfim, é uma perceção. E, de facto, aquilo que hoje temos é que os números, o que nos dizem é que a segurança na Covilhã continua a ser um bem inalienável. Apesar disso, nós acompanhamos naturalmente com preocupação todas as manifestações, todos os relatos que nos chegam e as preocupações que nos chegam de toda a gente. E já o dissemos várias vezes aqui na nossa Assembleia, é por isso que melhoramos e estamos a melhorar na iluminação pública, é por isso que estamos a trabalhar estreitamente com as Forças de Segurança no Conselho Municipal da Segurança para avaliar as necessidades de videovigilância.
0: Hélio Fazendeiro garantiu ainda o acompanhamento através daquilo que são os instrumentos do município, como o horário das festas e autorizações, de modo a entender também que a Covilhã é uma cidade académica, sem nunca esquecer o descanso de todos os cidadãos. Recordar que no início da sessão, Francisco Farias, da bancada do Chega, apresentou um esclarecimento informando que o tema escolhido para o debate não tinha sido discutido nem aprovado pelo grupo municipal. O deputado admitiu não ter sido consultado, daí não existir do seu lado uma preparação do tema. Ainda antes do início da intervenção do público, Francisco Farias abandonou na Assembleia Municipal, que, recorde-se, decorreu no dia 28. É o ponto final das notícias. Eu desejo-lhe a continuação de excelente sábado.

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0: Boa tarde, são 16 horas.
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0: Boa tarde, são 17 horas.
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0: Boa tarde, são 18 horas.
1: Rádio Covilhã Notícias. 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A Câmara Municipal de Covilhã aprovou na reunião privada do Executivo de dia 1 de outubro a adesão do município à Rede Europeia de Cidades para a Saúde Mental, uma plataforma de cooperação entre cidades europeias dedicada à definição e partilha de políticas públicas nesta área. A rede foi constituída oficialmente em outubro de 2025 em Barcelos e tem como principais objetivos colocar a saúde mental nas agendas das políticas locais, combater o estigma associado à doença mental e promover a cooperação entre municípios, nomeadamente através da partilha de conhecimentos, boas práticas e experiências de intervenção. No final da reunião do Executivo, o Presidente da Câmara da Covilhã, Hélio Fazendeiro, explicou que a adesão permitirá ao município integrar uma rede de cidades que trabalha de forma colaborativa nesta área. Hélio Fazendeiro destacou ainda a possibilidade de a participação na rede permitir ao município conhecer outras experiências e criar novas oportunidades de intervenção.
2: O município vai fazer parte na criação, vai fazer parte da criação desta rede europeia, que envolve um conjunto de cidades que colaborativamente estão a encarar as políticas públicas na área da saúde, no que diz respeito à saúde mental, procurando com esta rede não só criar oportunidades de boas práticas, de partilha de boas experiências, mas também de aprendizagem e, eventualmente, partilhar oportunidades de financiamento para estes projetos, para estas políticas públicas na área da saúde mental, que é cada vez mais importante e relevante no mundo em que vivemos.
1: A rede conta com municípios de vários países europeus, incluindo Portugal, Espanha, França, Grécia, Hungria e Países Baixos, promovendo a cooperação entre cidades em áreas como a prevenção, intervenção precoce, reabilitação psicossocial e promoção dos direitos das pessoas com doença mental. O programa Põe-te a Andar, promovido pela União das Freguesias de Covilhã e Canhoso, encerra a edição deste ano com uma quarta caminhada marcada para dia 30 às 20h30. A iniciativa terá a participação do Grupo Desportivo da Mata e pretende uma vez mais juntar a prática de atividade física ao convívio e à descoberta do território. A concentração dos participantes está marcada para a sede da União das Freguesias de Covilhã e Canhoso. A participação está sujeita à inscrição prévia, sendo oferecida uma gola aos participantes. Ao longo deste ano, as caminhadas do Põe-te a Andar mobilizaram centenas de pessoas numa iniciativa que procurou incentivar estilos de vida mais saudáveis e criar momentos de convívio entre a comunidade. A caminhada de dia 30 de outubro assinala o encerramento da edição deste ano, mas a iniciativa deverá ter continuidade no próximo ano. A União de Freguesias convida à participação. A segurança e vandalismo foi um dos temas debatidos na Assembleia Municipal da Covilhã por proposta do Grupo Municipal do Chega, que alertou para queixas da população e consumo de drogas em espaço público. Amadeu Alberto, líder da bancada, revelou-se preocupado durante a sua intervenção relativamente à segurança do município, sendo que chegam constantemente várias queixas de moradores, nomeadamente de vandalismo.
3: A Covilhã está a fazer tudo o que pode fazer para garantir que os cidadãos se sentem seguros, porque aquilo que chega até nós, enquanto eleitos municipais, é preocupante. Chegam-nos queixas de moradores, queixas de vandalismo, queixas de desacatos, queixas de ruídos e conflitos durante a noite, queixas relacionadas com consumo de estupefacientes em espaço público, queixas de degradação de espaços comuns e chegam-nos, sobretudo, queixas de pessoas que dizem sentir que os problemas são comunicados, mas que as respostas tardam em aparecer.
1: O eleito alertou para a situação do bairro das Nogueiras, no Teixoso, onde nas últimas semanas têm sido muitos os relatos por parte de moradores devido a conflitos, violência e operações policiais.
3: O caso do bairro das Nogueiras, no Teixoso, é particularmente elucidativo. Nas últimas semanas têm sido divulgados relatos de moradores sobre conflitos, violência, ameaças, problemas relacionados com droga e operações policiais no bairro. A própria Câmara Municipal reconhece a existência de situações de degradação dos espaços públicos e comuns agressões e episódios de pequena violência. E sabemos que existem reuniões regulares entre o município, forças de segurança, Ministério Público, Segurança Social, Saúde, Educação, CPCJ e outras entidades. Muito bem, mas pergunto eu, qual é o resultado concreto dessas reuniões? Porque o cidadão não vive de reuniões, o cidadão vive de resultados. Se há meses que se reúnem várias entidades, mas os moradores continuam a denunciar problemas de segurança, então temos de ter coragem de perguntar o que está a falhar.
1: Outro dos assuntos levantados pelo líder da bancada do Chega está relacionado com o consumo de drogas em locais públicos, sendo que têm recebido queixas de moradores.
3: Chegam-nos queixas de moradores que relatam consumo de drogas em locais públicos. E aqui quero ser muito claro. Não estou a afirmar que todas estas denúncias correspondem a crimes de tráfico. Não estou a identificar pessoas, não estou a acusar grupos. Estou a dizer que existem cidadãos que estão a denunciar estes comportamentos às instituições e essas denúncias têm de ser verificadas. Porque uma coisa é alguém consumir estupefacientes num espaço privado. Outra coisa é um morador, uma família ou uma criança ser confrontado diariamente com consumo de estupefacientes na rua, junto a edifícios, equipamentos ou espaços frequentados pela população.
1: O deputado deixou ainda algumas questões ao Presidente da Câmara Municipal da Covilhã, como quantas queixas chegam ao município sobre o consumo de drogas em espaços públicos e se existem locais identificados como problemáticos e que medidas preventivas está a autarquia a tomar. Quanto à questão do vandalismo, Amadeu Alberto chamou a atenção para a queixa-crime que a Câmara apresentou relativamente a atos de vandalismo e incitamento ao ódio que atingiram diferentes espaços públicos na cidade.
3: Foram afetadas obras de arte urbana, murais e equipamentos públicos. Ora, isto é uma consequência muito simples. Quem paga a reparação somos todos nós. É o dinheiro dos impostos dos covilhaneses. Um banco destruído não é apenas um banco, é dinheiro público. Uma parede vandalizada não é apenas uma parede, é dinheiro público. E um equipamento danificado não é apenas um equipamento, é dinheiro público.
1: O deputado mencionou que existe uma diferença entre reparar e prevenir, entre reagir e antecipar, dado que acredita que o município pode e deve fazer mais, como procedendo à colocação de iluminação onde é necessária e melhorar e melhor manutenção dos espaços públicos. Vítor Reis Silva, líder da bancada do PCP, apelou às formas de prevenção, deixando claro que é necessário continuar a trabalhar e fazer uma intervenção social.
4: Nós aqui o que pensamos é que a segurança das populações, como há pouco eu disse, tem muito a ver com...
5: Terminou os 2 minutos, deputado.
4: Com a proximidade das forças de segurança, que é a melhor forma de prevenção. Portanto, é necessário continuar a trabalhar, e há aqui questões que também não têm a ver só com o caráter securitário da coisa, ou da intervenção, há aqui intervenção social que tem que se introduzir no sentido de apoiar, enfim, famílias estruturadas, grupos sociais de risco, que era importante que a Câmara Municipal aí, através do seu serviço, desenvolvesse a sua ação.
1: João Bernardo, do CDS-PP, que substituiu Adolfo Mesquita Nunes na sessão, considerou que é necessário olhar para o tema de forma séria e correta e perceber o que é que a autarquia está a fazer para resolver a situação, bem como as medidas em concreto. Por parte do PSD, Ana Simões afirmou que o importante é continuar a refletir com responsabilidade, questionando o Presidente da Câmara Municipal sobre o diagnóstico no Conselho.
6: O problema é que as pessoas começam a sentir insegurança e medo na Covilhã. E neste ponto devemos continuar a refletir com responsabilidade, mas de forma mais efetiva e no terreno junto das populações. O Grupo Municipal do PSD nesta Assembleia pergunta ao Sr. Presidente: qual é o diagnóstico que o Sr. Presidente faz sobre a segurança no Conselho? O que está realmente a ser feito ou se pretende fazer para garantir a tranquilidade dos covilhanenses? O reforço de iluminação em locais de conflito prevê a colocação de videovigilância? Gostaríamos de saber, Sr. Presidente, quais são as medidas concretas que estão a ser tomadas nesta área para que os covilhanenses se sintam seguros na nossa terra.
1: Nuno Pedro, do Partido Socialista, revelou que não é aceitável o número de casos de vandalismo que se têm presenciado, bem como o consumo de estupefacientes nos espaços públicos.
7: E nesse sentido, não é de facto aceitável que hajam atos de vandalismo como aqueles que temos presenciado, o consumo de estupefacientes. Outro tipo de criminalidade deve ser combatido e, na medida do possível, deve ser de facto prevenido. A questão aqui é uma questão também muito das atribuições e do contributo, de facto, que cada um de nós pode dar para esta temática. Porque se é verdade que todos nós concordamos que isto é um assunto sério e que deve ser encarado com seriedade, é também verdade que há um conjunto de atribuições que não são da Câmara Municipal e também é verdade que o contributo seria tanto melhor quanto as ideias que nós trouxéssemos para este debate, todos e cada um de nós.
1: O Presidente da Câmara Municipal da Covilhã, Hélio Fazendeiro, deixou o seu parecer ao debate, afirmando que relativamente ao primeiro semestre há um crime que tem crescido e a segurança na cidade continua a ser um bem inalienável.
8: Há um crime que tem crescido, que são os crimes eletrónicos, os crimes informáticos, das burlas, aquelas coisas que agora já não são olá pai ou olá mãe, já há umas coisas mais sofisticadas, mas esses são os únicos crimes que têm de facto crescido. De resto, Sr. Deputado, os números, pode haver outra coisa que é a perceção. E a perceção é construída, porventura, muitas vezes pelas notícias, pelas redes sociais, a segurança é um pouco isso. Nós não precisamos ter sido assaltados para nos sentir inseguros. Nem precisamos sequer ter conhecido ninguém que tenha sido assaltado para nos sentirmos inseguros. Enfim, é uma perceção. E, de facto, aquilo que hoje temos é que os números, o que nos dizem é que a segurança na Covilhã continua a ser um bem inalienável. Apesar disso, nós acompanhamos naturalmente com preocupação todas as manifestações, todos os relatos que nos chegam e as preocupações que nos chegam de toda a gente. E já o dissemos várias vezes aqui na nossa Assembleia, é por isso que melhoramos e estamos a melhorar na iluminação pública, é por isso que estamos a trabalhar estreitamente com as Forças de Segurança no Conselho Municipal da Segurança para avaliar as necessidades de videovigilância.
1: Hélio Fazendeiro garantiu ainda o acompanhamento através daquilo que são os instrumentos do município, como o horário das festas e autorizações, de modo a entender também que a Covilhã é uma cidade académica, sem nunca esquecer o descanso de todos os cidadãos. Recordar que no início da sessão, Francisco Farias, da bancada do Chega, apresentou um esclarecimento informando que o tema escolhido para o debate não tinha sido discutido nem aprovado pelo grupo municipal. O deputado admitiu não ter sido consultado, daí não existir do seu lado uma preparação do tema. Ainda antes do início da intervenção do público, Francisco Farias abandonou na Assembleia Municipal, que, recorde-se, decorreu no dia 28. É o ponto final nas notícias. Eu desejo-lhe a continuação de excelente sábado.

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1: Boa tarde, são 19 horas.
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0: Boa noite, são 20 horas.
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0: Boa noite, são 21 horas.
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0: Boa noite, são 22 horas. 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
1: Boa noite, são 23 horas. 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

0: Boa noite, são 0 horas. 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

0: Boa noite, é uma hora. 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